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1: Quando é que também são aqueles ruins que param já na porta da asfalto?